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0: alentado esse lugar que vai e pausa mesmo e acaba a música. Porque eu gosto da coisa do quando a música tem começo, meio fim, né? Sabe?
1: Vamos fazer um final pra ela.
0: É, um final.
2: O roteiro.
0: É, essa coisa do parece que é sempre preguiçoso, né? A pessoa, o final parece que a pessoa tem preguiça de fazer um final pra música. Né, cara? Acho que não tem começo, tem que ter um final.
1: Então, e o começo?

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1: 21 horas e 30 minutos.

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delas, como um corpo ressequido que se estira num banho térmico. Sentia um acréscimo de estima por si mesma e parecia-lhe que entrava, enfim, numa existência superiormente interessante, onde cada hora tinha o seu encanto diferente, cada passo conduzia a um êxtase e a alma se cobria de

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1: O que vai sair pra nós agora? Faz um modão bem gostoso. O que vai sair?
2: Agora nós vamos fazer Eu Sei Que O Senhor Gosta, sim, eu também, sim, e o Brasil inteiro, desse cantor, que é o Barrerito.
1: Barrerito.
2: O nosso eterno Barrerito.
1: É morto por dentro?
2: Morto por dentro.
1: Então vai lá, porque eu tô vivo por fora. Capricha, vai lá.

0: Ailson, Ailson, já já tem mais, Ailson, Ailson. Muito bom, Ailson, muito
1: bem. Que Deus
0: bem.
1: Abençoe o Senhor.
0: Deus
1: muito
0: abençoe
1: obrigado.
0: A nós todos. Obrigado
1: sempre
0: a vocês.
1: Sempre abrindo as portas para nós. A primeira pessoa que acreditou na dupla Ailson e Ailson.
0: Obrigado.
1: Somos
0: obrigado.
1: Eternamente gratos ao Senhor.
0: Muito
1: viu?
0: Obrigado.
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1: Se Deus me ajudar, hoje eu quero falar na amizade de Cristo. Quanta pessoa existe em nosso planeta Terra que não entende nada do que essa palavra encerra. Por via disso, ela perde, por ignorância ou por sina, todas as consolações e as alegrias no coração dessa amizade divina. Os que andam na perdição, grudado na ilusão, pensando só em gozar neste mundo colossal, só acredita nessa vida material. Entende e sente só a amizade dos viventes que lhe pode ver e falar, mas não acredita na amizade espiritual. Só acredita no que toca e enxerga, e não se enverga de jeito nenhum em seu modo de pensar. E como fazer acreditar nas gloriosas comunicações misteriosas que se faz sem parar entre Jesus Cristo e nossas almas imortais? Se mercê, meu cidadão, também não acreditar nas comunicações que estou a lhe falar, e se estiver sofrendo sem esperança de sarar, faça uma oração e peça para Jesus uma luz para te orientar. Mas fala com humildade tua prece, pois não carece você querer falar palavra bonita para ele te escutar. Fale como aprendeu, nem que seja caipira igual a eu. Jesus não vai reparar. O que é preciso é você pedir com fervor uns lenitivos para a tua dor, que é para ele te ajudar. A depois, com toda a tua calma, bota o ouvido em tua alma e desperta a tua consciência, no modo de compreender que a divina providência está dentro de você. Quando parece tudo perdido, o teu lamento é ouvido pela força da tua prece, ebriando uma nova luz, na amizade de Jesus, teu jardim morto floresce. Não pode a língua dizer, nem a pena escrever, o que da fé se traduz. Falo sincero pro você, só quem experimentou pode crer na amizade de Jesus. É tamanha a sua amizade que para salvar a humanidade se deixou pregar numa cruz.
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0: Ô, som, que trem bom, hein? Tá começando o nosso Pegada, hein? É o Pegada Sertaneja, esse programão que é animado do jeito que você gosta, né, gente? Aqui o nosso programa vai fazer você se apaixonar ainda mais pelo sertanejo, hein? A alegria tá garantida.

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1: Legal.
2: Uau, hein? Que energia contagiante.

0: Diante, essas músicas sertanejas nos trazem. Mas calma, hein? Não vá embora, porque ainda temos aí muito mais sucessos incríveis pra você, pra embalar o seu programa Pegada Sertaneja. Fica ligado!
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0: E aí, estão prontos para mais uma dose de alegria e animação? Porque o Pegada Sertaneja aqui tá prontinho. Preparamos aqui muita música boa para você curtir as melhores do sertanejo, hein?
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1: Parabéns, Fortaleza, muito obrigado.
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0: finalizamos aqui mais um super bloco da Kiss, hein? Mais uma pegada sertaneja com as melhores do sertanejo pra você. E aí, você curtiu, né? Então fica ligado porque a gente volta já já.
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0: Pessoal, chegou a hora de entrar de cabeça na vibe sertaneja mais animada do rádio. Então, aumente esse volume aí que a gente vai sacudindo aqui com as melhores do sertanejo pra você.
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0: Uau, hein? Que energia contagiante essas músicas sertanejas nos trazem. Mas calma, hein? Não vá embora, porque ainda temos aí muito mais sucessos incríveis pra você, pra embalar o seu programa Pegada Sertaneja. Fica ligado!
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0: E aí, estão prontos para mais uma dose de alegria e animação? Porque o Pegada Sertanejo aqui tá prontinho. Preparamos aqui muita música boa para você curtir as melhores do sertanejo, hein?

finalizamos aqui mais um super bloco da Kills, hein? Mais uma pegada sertaneja com as melhores do sertanejo pra você. E aí, você curtiu, né? Então fica ligado porque a gente volta já.

aí, estão prontos para mais uma dose de alegria e animação? Porque o Pegada Sertanejo aqui tá prontinho. Preparamos aqui muita música boa para você curtir as melhores do sertanejo, hein?

0: Obrigado.
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0: Mais um bloco cheio de hits sertanejos, hein? Que agitaram aí a sua programação. Mas desgruda não, hein? Daqui a pouquinho tem muito mais pra você.
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0: Pessoal, chegou a hora de entrar de cabeça na vibe sertaneja mais animada do rádio. Então, aumente esse volume aí que a gente vai sacudindo aqui com as melhores do sertanejo pra você.
1: Obrigado.

0: Obrigado.
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0: finalizamos aqui mais um super bloco da Kills, hein? Mais uma pegada sertaneja com as melhores do sertanejo pra você. E aí, você curtiu, né? Então fica ligado porque a gente volta já já.
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0: E aí, estão prontos pra mais uma dose de alegria e animação? Porque o Pegada Sertaneja aqui tá prontinho. Preparamos aqui muita música boa pra você curtir as melhores do sertanejo, hein?
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0: Obrigado!
1: Finalizamos aqui mais um super bloco da Kills, hein? Mais uma pegada sertaneja com as melhores do sertanejo pra você. E aí, você curtiu, né? Então fica ligado porque a gente volta já já. 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

0: Infelizmente, chegamos ao fim de mais uma edição do Pecada Sertaneja. Espero que você tenha curtido tanto quanto a gente, hein? Continue sintonizadinhos aí pra mais música boa e energia positiva. Até breve!
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4: 7 horas e 48 minutos.

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0: Quão alentado esse lugar que vai e pousa mesmo e acaba a música. Porque eu gosto da coisa do quando a música tem começo, meio e fim, né? Sabe?
1: Vamos fazer um final pra ela.
0: É, um final.
2: O roteiro.
0: Tem essa coisa do... Parece que é sempre preguiçoso, né? A pessoa, o final parece que a pessoa tem preguiça de fazer um final pra música. Né, cara? Acho que não tem começo, tem que ter um final. Então, eu...

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2: Excesso de futuro. Você já passou por situações em que você não estava vivendo o presente, mas sim preocupada com seu futuro? Olá, mulheres da minha vida e todos os ouvintes da Rádio Minas. Estamos aqui para mais um início de conversa e que façamos todos uma excelente tarde. Então, vamos falar sobre este assunto que é excesso de futuro. Existe um lugar onde muita gente anda vivendo sem perceber, que é exatamente neste excesso de futuro. É quando a mente corre na frente, imagina cenários, cria respostas, antecipa dores, tudo isso para coisas que ainda nem aconteceram. E nessa pressa de prever, a gente se desconecta do único lugar onde a vida realmente existe, que é o agora. O excesso de futuro, ele pesa, ele cansa. Ansiedade, muitas vezes, é só isso. Uma coleção de preocupação sobre um tempo que ainda nem chegou. E a gente sofre antes da hora. Resolve problemas que talvez nunca existam. Carrega emoções que não precisam ser sentidas. Planejar é importante, sim, mas existe uma linha sutil entre se preparar e se sobrecarregar. Nem tudo precisa ser antecipado, nem tudo precisa ser controlado. O futuro não precisa de você em sofrimento hoje para dar certo amanhã. Respire. Volte um pouco. O que está acontecendo de fato agora? O que esse momento, exatamente este, está te pedindo? Talvez não seja solução. Talvez seja presença. A vida não acontece no depois. Ela acontece aqui. E muitas vezes, quando o futuro finalmente chega, ele não era nem a metade do que a gente imaginou. Bora viver o nosso agora? Nos vemos amanhã neste mesmo horário, com carinho, presença e um novo início de conversa. E lembre-se, juntas faremos o resultado. 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

tinha suspirado, tinha beijado o papel devotamente. Era a primeira vez que lhe escreviam aquelas sentimentalidades, e o seu orgulho dilatava-se ao calor amoroso que saía delas, como um corpo ressequido que se estira num banho tépido. Sentia um acréscimo de estima por si mesma e parecia-lhe que entrava enfim numa existência superiormente interessante, onde cada hora tinha o seu encanto diferente, cada passo conduzia a um êxtase e a alma se cobria de

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1: Olá, boa tarde para todo mundo. Queria desejar uma ótima segunda-feira para vocês. Uma ótima semana para a gente. Passe uma semana tranquila, uma semana com propósito, que a gente alcance nossos objetivos e que você se cuide com muito carinho nessa semana. Hoje a gente vai conversar de um assunto que me pedem muito, que vamos falar um pouquinho sobre relacionamento. Mas antes, deixa eu me apresentar. O meu nome é Ana Laura, eu sou psicóloga e aqui a gente conversa toda segunda-feira durante meia hora sobre psicologia e vida real de uma forma que faça sentido. Então aqui a gente vai conversar um pouquinho sobre assuntos que a gente vive, que a gente presencia, sobre saúde mental e que muitas vezes a gente não tem acesso de uma linguagem leiga, de uma linguagem tranquila e também baseada em conhecimento, em evidência. Então, estou aqui para a gente poder conversar sobre relacionamentos. Meu nome é Ana Laura, vou passar meu Instagram para vocês, Ana Laura Dumas, arroba Ana Laura Dumas psicóloga. Me seguem lá e também mandem mensagem aqui para a Rádio Minas. Vai ser um prazer conversar com você, eu adoro esse momento que a gente conversa, que eu respondo a mensagem de vocês. O número da rádio é 319-8481-7343. Eu aguardo a sua mensagem para você me fazer companhia aqui nessa tarde de segunda-feira. Então vamos ao tema do nosso programa. Vocês pedem muito para a gente poder conversar um pouquinho sobre relacionamento. E hoje eu trouxe uma pauta, né, de várias que a gente tem dentro desse assunto. Então, relacionamentos, limites e necessidade de aprovação. Como tudo isso conversa, por que isso acontece, quais efeitos que podem ter sobre a nossa vida quando a gente fala de necessidade de aprovação e quando a gente fala de limites dentro das relações. Então, o que a gente tem que entender é: relacionamentos saudáveis não vão exigir que você deixe de ser quem você é para ser amado. E aí eu sei que pega muito, porque a gente muitas vezes acha que a gente deve servir para ser amado, que a gente deve desempenhar para ser amado, mas não é bem assim. Você é amado pelo que você, quem você é, e aquele relacionamento que é saudável, que cabe na sua vida, que faz bem para você, não vai exigir que você desempenhe ou que você mude. Vai exigir que você seja autêntico, que você respeite os seus limites, tá bom? Então essa é a mensagem que a gente vai estar trabalhando hoje. Relacionamentos saudáveis não exigem que você deixe de ser para ser amado. Como que a gente fala, então, sobre relacionamentos, limites e onde que fica aí a necessidade de aprovação? Entendendo que nós somos seres biológicos, nós precisamos de estar em sociedade, nós precisamos de estar em comunidade, mas tem um momento que essa necessidade de aprovação acaba atrapalhando mais do que ajudando. Então, sim, a gente precisa do outro, a gente precisa de pertencer, mas muitas vezes a gente performa para pertencer. E aí a gente não vai ter uma conexão que seja genuína e verdadeira. Tá bom? Então vamos lá. Por que que a gente tem tanta necessidade de agradar? Você já disse sim quando, na verdade, você queria falar não? Você já concordou, se calou somente para evitar um conflito? Ou então ficou muito preocupado com o que os outros iam pensar de você? Ficou ruminando e pensando nisso? O que será que o outro está pensando de mim? Se você falou que sim, provavelmente o assunto de hoje vai ser muito importante para você e esse programa seja para você nessa tarde de segunda-feira. A gente tem que entender que a necessidade de agradar, ela não vem do nada. A gente aprende muitas vezes desde cedo que ser bonzinho é melhor do que discordar. Decepcionar é errado. E que o nosso valor de quem somos é necessário e depende da aprovação de outras pessoas. Então, durante a nossa infância, a gente pode ter tido várias experiências que levou a gente para esse lugar de que eu não posso desagradar, eu preciso do outro, a aprovação do outro muitas vezes é mais importante do que eu penso e de quem eu sou. Então, isso é um aprendizado, não necessariamente é uma verdade. Muitas vezes a gente acredita que para a gente ser amado, para a gente ser aceito, a gente precisa de estar sempre disponível, ser sempre compreensivos e perfeitos. Mas isso é uma mentira. muitas vezes a gente não vai estar presente, a gente não vai conseguir ser compreensivo e muitas vezes, a maior parte das vezes, não, todas as vezes, a gente não vai ser perfeito. Nós somos humanos. Pensa aí numa pessoa que você ama muito. Essa pessoa, ela foi perfeita com você o tempo inteiro? Essa pessoa foi compreensiva o tempo inteiro? Mas não é por isso que você não ama essa pessoa. Você ama por quem ela é, pela relação que vocês construíram. E agora, vamos lá, pensa ao contrário. Será que você precisa ser perfeita para ser amada? Será que você precisa de sempre estar desempenhando para ser amado? E a resposta é não. As relações saudáveis não precisam disso. Apesar de ser uma aprendizagem muito desde cedo, a gente tem que entender que precisamos combater essa aprendizagem que muito mais atrapalha a gente do que ajuda e que não é uma verdade. A gente tem que entender que o nosso cérebro, ele valoriza a aceitação. Por quê? Ao longo da evolução, pertencer a um grupo aumentava a chance de sobrevivência. Então, sentir medo da rejeição é humano, é natural. Porque muitas vezes estar em comunidade vai fazer a gente sobreviver. É uma questão até mesmo evolutiva. Então, a sua necessidade de pertencimento não é errada. A gente só precisa de medir até onde ela deve ir. E o que é importante você fazer ou não, aceitar ou não, aonde pôr limite para que você não se perca dentro dessas relações. O problema é quando esse medo passa a comandar as nossas escolhas. Então, tá tudo bem você querer viver em comunidade e pertencer. Tá tudo bem você querer ser amado e aceito. Mas a gente precisa de entender que aprendemos que para isso a gente deve desempenhar, né? A gente deve ser perfeito, a gente deve agradar, ceder, não causar desconforto. Isso é uma mentira. E aí a gente começa a agir pelo medo, né? O medo de ser abandonado, o medo de ser largado, não pertencer. Mas é importante você lembrar das relações que você tem, né, de todas elas, e entender que as relações que você tem são genuínas, elas não são pautadas em desempenho. São pautadas em conexão de verdade, em amor, e que essa aprendizagem ela não é tão válida assim quando a gente leva ela para o extremo e deixa isso dirigir a nossa vida e a forma que a gente é, né? Então, ficamos aí com essa introdução. No próximo bloco, a gente vai continuar a falar o preço de agradar todo mundo. O que, que causa eu agradar todo mundo? Será que minhas conexões são verdadeiras? Será que eu consigo ficar bem? Então, fica aí comigo que no próximo bloco a gente vai aprofundar um pouquinho mais quais são os prejuízos quando eu tento agradar todo mundo em busca de pertencimento. A gente volta já já. Fica aí para o nosso segundo bloco.

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1: Voltamos para o nosso segundo bloco do programa Entre Nós. Meu nome é Ana Laura, eu sou psicóloga e aqui a gente conversa um pouquinho sobre psicologia e vida real. E hoje a gente está falando sobre relacionamentos, limites, relacionamentos e necessidade de ser aceito. Por que a gente tem tanta dificuldade de falar não, de colocar limites? Né? Por que a gente aprendeu isso? Então, eu expliquei no primeiro bloco um pouquinho que nós aprendemos ao longo da vida a agradar, a ser aceito. A gente aprendeu que a gente só poderia ser amado diante da aprovação. Só que isso é uma mentira. Se você reparar bem nas suas conexões mais verdadeiras e profundas, todas elas são, na verdade, fundamentadas não em agradar, né? Não em ser 100% compatível o tempo inteiro, muito menos em perfeição, mas sim em conexão verdadeira, que só é possível com autenticidade. E aí, qual que é o preço de agradar todo mundo? Quantas vezes você falou sim querendo falar não? Como que você sentiu, se percebeu e percebeu o seu corpo quando você estava naquele lugar onde você não conseguiu o limite? Acaba que todas as vezes que a gente se expõe a algo que não é bom pra gente, a gente vai se perdendo um pouquinho, né? Vamos se colocando em situações desconfortáveis, a gente vai se sentindo menos fiel a nós mesmas, aos nossos valores. E muitas vezes a gente se sente desconfortável, estando dentro da nossa própria pele, num lugar onde, na verdade, deveria ser bom pra gente. A gente muitas vezes se sente desconfortável naquele lugar. Então, a consequência, muitas vezes, de querer agradar todo mundo é evitar que a gente seja nós mesmos, de forma saudável, que a gente se, saudáveis, que a gente se coloque limites, que a gente consiga se colocar como nós somos 100% do tempo e ser amado de verdade. Então, a falta de limite, se você pensar na consequência, ele gera muito maior prejuízo do que se você colocar o seu limite. Às vezes, esse limite que a gente coloca e tem dificuldade nem é tão desconfortável assim. Quais os sinais que a gente pode observar de que você está se abandonando? Dificuldade de falar não. Um medo exagerado de decepcionar as pessoas, e muitas vezes as pessoas nem estão pensando nisso. É importante destacar que nós somos muito autocentrados, né? Então, a gente se critica, a gente pensa muito sobre a gente, nossas ações e consequências, mas nem todo mundo pensa dessa forma, é importante entender isso. Então, ter medo exagerado da decepção. Pedir desculpas por tudo também é um sinal de que você pode estar se abandonando, estar se rejeitando para querer caber dentro de uma situação, de uma relação. Colocar a necessidade dos outros sempre em primeiro lugar. Sentir culpa quando escolhe cuidar de si. E aí me fala, algum desses sinais faz sentido para você? Você já percebeu que você sente culpa quando você dá um tempo para você, gasta um pouco com você, tempo, atenção, até mesmo dinheiro? Você já percebeu que muitas vezes você se sacrifica em prol do outro e esquece aquilo que é o melhor para você? Você pede muitas desculpas? E o medo de falar não? Com qual frequência que ele aparece por aí? Manda mensagem aqui para a Rádio Digital e me conta aonde que você se identifica aqui, que às vezes a gente consegue conversar um pouquinho e se aprofundar mais sobre essas questões e por que que você está tendo tanta dificuldade de colocar limites e tanto medo da rejeição. Gente, detalhe, tá? Nem sempre a rejeição ela vai acontecer. Muitas vezes são vozes da nossa cabeça, pensamentos que fazem a gente achar que vamos ser rejeitados. Mas nem sempre é assim, tá bom? Então, quando a gente vive tentando agradar todo mundo, a gente deixa de se cuidar. Eu sempre gosto de usar com os meus pacientes essa metáfora dentro da minha clínica, né? Que quando a gente anda de avião, geralmente tem o aviso, as instruções, né? Caso o avião dê algum problema. E geralmente fala assim, em caso de despressurização, vão cair máscaras de oxigênio. Primeiro, coloque em você e somente depois ajude as pessoas ao seu lado. Por quê? Uma questão de lógica. Se eu não estiver bem, eu não vou conseguir ajudar o outro a estar bem. Se eu não cuidar de mim e estar respirando, e estar saudável, como que eu vou conseguir oferecer ajuda ao outro, né? Como que eu vou conseguir dar o melhor para o outro que muitas vezes precisa de mim? Então, quando a gente se deixa de lado, a gente acaba não se cuidando. Quando a gente não se cuida, a gente não consegue viver uma vida digna, que vale a pena, que tem o ser útil ao outro também incluída, fazer as nossas funções da melhor forma. Então, quando eu me deixo para cuidar do outro, acaba que o efeito é ao contrário. Eu não consigo cuidar do outro. Eu vivo com ansiedade, ressentimento.

Tá. E quando a bateria acabar, ele não vai conseguir recarregar os outros celulares que ele estava dando carga. Com a gente é a mesma coisa. Se a gente não se recarrega, as nossas relações muitas vezes vão deixar de receber o melhor da gente. Simplesmente porque a gente não consegue oferecer, por estar exaustos. Então, pensa. Você cuida dos outros porque quer? Ou porque você sente que não pode decepcionar ninguém? Responde essa pergunta para mim. Faz essa reflexão aí que é muito importante. Entenda até onde você está indo e se você não está descarregando a sua bateria. E aí, no próximo bloco, a gente vai conversar mais. Geralmente, nesse momento, chegam algumas perguntinhas. Se tiver, vai ser um prazer falar com você. E também a gente vai começar a dar início a como ter relacionamentos saudáveis. Relacionamentos verdadeiros, de conexão genuína, onde eu não preciso me encolher para caber, onde eu não preciso de ser perfeito o tempo inteiro. E onde eu tenho conexões verdadeiras. Conexões que realmente me suprem, que eu consigo realmente ajudar as pessoas que estão à minha volta e também ser ajudada. Combinado? Fica aí para a gente poder aprender juntos como construir relações mais saudáveis e com limite. Até já já!

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1: Voltamos para o nosso último bloco, nessa segunda-feira de programa Entre Nós. Hoje falando um pouquinho de relacionamentos, necessidade de agradar e aprovação. Eu queria mandar um beijo para o pessoal que está me mandando mensagem aqui. E aí vou selecionar algumas perguntas para responder hoje e aí continuamos no próximo programa responder as próximas perguntas que forem aparecendo e também continuar com esse tema que é tão importante. Ter relacionamentos saudáveis faz parte não somente da nossa saúde mental, como também da nossa saúde física. Queria mandar um beijo para a Valéria, que está lá em Lavras, para o Rogério, aqui de BH, que está falando com a gente lá do bairro Santa Teresa, para a Michele, de Patos de Minas, para o Jefferson, do Castelo, aqui de BH, Núbia, de Itabira, Cristiano, lá de Varginha, Tatiane, do Buritis, Fábio, de Conselheiro Lafayette, a Lorena, que está lá em Araxá, o Samuel, aqui, de BH, no bairro Planalto, a Denise, de Ponte Nova, Márcio, de Januária, Renata, que está falando com a gente lá do bairro Caiçara, Gilberto, lá de Muriaé, e Priscila, de São João del Rei. Queria mandar um beijo para vocês e muito obrigada por mandarem a mensagem e estar comigo nessa segunda-feira, participando dessa conversa entre nós. Valéria, lá de Lavras, fala que queria aproveitar o tema para agradecer ao marido dela. A gente já passou tanta dificuldade, ele nunca soltou minha mão. Um beijo para você, Valéria, um beijo para o seu marido. Espero que a relação de vocês siga assim, com companheirismo, apesar das dificuldades, vocês conseguirem se ter, se apoiar e um cuidar do outro também. Como a gente faz para não deixar essa gratidão morrer e se perder na correria do dia a dia? Gente, a gratidão, ela mexe com o cérebro, tá? A gente ter gratidão, a gente lembrar do porquê a gente é grato, aumenta alguns níveis de hormônios do cérebro que produz felicidade, alegria, diminui a preocupação. Então, a atitude de praticar gratidão não só são somente é importante nas relações, mas também é importante no nosso dia a dia. Valéria, às vezes somente o falar, o agradecer, o mandar uma mensagem já é suficiente, tá? As pessoas estão tão acostumadas a serem criticadas, a serem, né, não consideradas, que muitas vezes o simplesmente fato de você falar assim, muito obrigada por estar comigo, você é muito importante para mim, já faz totalmente a diferença no dia a dia do seu casamento, no seu dia, do seu marido. Então, verbalizar, falar, elogiar é muito importante para as relações. Como cultivar isso no dia a dia? Se lembrando de fazer isso. Amor também é construção. É importante a gente lembrar que o amor não é só sentir. É o falar, é o fazer. Então, é muito importante essa sua intenção de ser grata, de agradecer a ele. Com toda certeza, isso vai fazer muita diferença no seu casamento, tá bom? Continua assim e pratique sim a gratidão. Seja feliz pelo que você tem dentro da sua relação e diga isso para ele. É muito importante a gente falar aquilo que, por muitas vezes, para a gente é óbvio. Na verdade, nem é tão óbvio assim para o outro. É importante a gente receber essas palavras de afeto. Eu quase nunca falo o que sinto para minha esposa, mas eu sou grato. Tem algum jeito mais fácil de começar a demonstrar isso? Rogério, eu sei que muitas vezes a gente tem dificuldade, né, de demonstrar afeto. Mas comece aos poucos, da forma que for mais fácil para você. Então, às vezes, elogiando, dando um presente, fazendo algo que eles querem muito que você faça. Eu sei que muita gente não foi ensinado a dar afeto, a demonstrar carinho. Mas é importante entender que as nossas relações, elas são mantidas quando a gente faz isso. Sem construção, não existe relação que sobreviva às dificuldades que existem, né? A gente não é perfeito. Então, é muito importante que você tente demonstrar, nem que você comece com coisas pequenas, que são mais fáceis para você, até um momento que isso vai ser natural. Geralmente, quando a gente demonstra afeto, a gente oferece afeto, a gente recebe ele mais fácil. E aí acaba se tornando uma corrente do bem, né? Eu demonstro, a pessoa demonstra, e é natural eu retribuir isso. Então, comece pelo pequeno. pelo que é mais fácil para você, e aí ao longo do tempo você vai ver que vai se tornando natural. Mas lembre-se, relação nenhuma sobrevive sem construção, sem atitude, sem ação, tá bom? Deixa eu ver mais uma pergunta. Não saber dizer não tem relação com nossas experiências da infância? Sim. Quando a gente é criança, né, as nossas experiências ficam guardadas nas nossas memórias. E aí, muitas vezes, essa memória vai dizer quem eu sou, vai querer dizer como o mundo é. Então, se você é uma criança que você só teve aprovação, por exemplo, mediante a nota alta, você vai crescer achando que você precisa de performar bem para poder ser amado e elogiado. Então, as nossas experiências na infância criam formas de ver o mundo e formas de ver a gente mesmo. Com o tempo, a gente fica grande e a gente reproduz essas memórias, simplesmente porque a gente não aprendeu a fazer diferente. Então, as suas experiências, as suas aprendizagens de infância, de como você foi amado, tem muito impacto em como você recebe, demonstra amor e o quanto você acha que você deve ser amado agora na vida adulta. Isso é possível melhorar, é possível a gente cuidar disso com terapia, conversando, com ajuda, para você entender que existem outras formas de amar e ser amado para além daquela que você aprendeu durante as suas experiências da infância, tá bom? Então, tudo que a gente é hoje é, em parte, coisas que a gente já viveu, que a gente tem na nossa memória. É como eu me vejo, é como eu vejo o mundo, mas sempre há tempo para eu poder reaprender outras formas de amar e de ser amado, tá bom? Vou ver mais uma pergunta aqui. Minha companheira sempre foi meu apoio nos momentos difíceis. É importante falar isso também na frente dos meus filhos? Gilberto, que pergunta boa. Sim, é importante. Uma criança, ela não precisa de vivenciar e experienciar toda a dificuldade, né, que você passa em casa. Mas uma criança precisa de entender o que é parceria, o que é amor, que o mundo muitas vezes vai ser difícil, que vocês não são perfeitos. A criança, ela aprende muito pelo que ela vê. Então, ela vê você e sua esposa, né, viverem as dificuldades juntos, você vai estar ensinando a ela uma forma de amar, uma forma de parceria. Que a vida, ela é difícil, mas junto a gente consegue. Então, é muito importante, sim, que os seus filhos vejam a união entre vocês dois e que saibam que muitas vezes na vida a gente vai enfrentar dificuldade. Mas não significa que a gente precisa desistir ou que a gente vai deixar tudo na mão do outro ou vai abandonar o outro. Então, os seus filhos verem isso, você vai estar ensinando a eles muita coisa sobre a vida e relacionamentos. Então, sim, é importante os filhos dentro de casa saberem isso. É claro, não expondo eles muito, tá? Muitas vezes a gente expõe nossos filhos a cenários que não são legais, que não são agradáveis, eles tomam muita responsabilidade e isso é muito ruim para eles. Mas é importante eles verem que o mundo vai ter suas dificuldades, mas que as relações podem ajudar a gente a superar essas dificuldades e que relações saudáveis não deixam a gente quando as coisas estão difíceis. Então, ótima pergunta e ótimo exemplo que você e sua companheira vão estar dando para os seus filhos. Faltaram algumas perguntas. Mas, como sempre, eu falo para vocês, o programa é curto, o tempo é curto. Eu adoro esse momento de troca. Então, a gente vai conversar nos próximos programas sobre esse assunto de novo. Quero retomar para vocês.
2: Fim de mais um Entre Nós. Obrigada pela companhia e até o próximo programa.

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2: Boa noite, Rádio Minas. Eu cheguei. E hoje eu vim para celebrar. Bora começar? Em voz alta e de pé, hein?

Se o programa já começou com essa energia toda, é porque hoje é um dia especial. Não sou baiana, mas existe em mim a energia e a alegria da Bahia inteira. Eu gosto de fazer perguntas aqui, porque é como com as perguntas que a gente começa a se conhecer. Então, vem cá e me responde. Você sente alegria quando é o seu dia? Você sabe celebrar a sua existência, a sua vida, o simples fato de ter dado tudo certo e você tá aqui hoje? Eu te perguntei isso porque ontem foi o meu aniversário. Ei! E hoje é a festa. Você é o meu convidado especial para essa festa que acontece aqui no estúdio da Rádio Minas. Eu te convido a celebrar muito mais do que uma data de aniversário. Eu te convido para se inspirar a fazer isso por você. Sem esperar que alguém te veja como importante, se faça importante. Hoje eu quero me apresentar para você de uma forma muito mais íntima. Eu acredito que a gente se conhece mais através dos hábitos musicais. Então hoje eu quero compartilhar com você alguns dos meus. Hoje eu que peço para a Rádio Minas para tocar as minhas músicas favoritas, as que me representam. Então, Rádio Minas, vamos lá?

sempre foi assim, gente. Mas agora é. A vida foi ficando menos intensa e mais profunda. A vida não, tá? Eu. Então essa música é pra você ver o quanto a gente pode viver nossas fases e assumir os nossos momentos. Se você não tá feliz, para de fingir que tá. Mas se você está feliz, você pode ter certeza que ninguém precisa nem perguntar. Você não dá trabalho, não cria caso com nada e nem com ninguém. Eu vou te contar uma coisa sobre as sensações que essas músicas, essa em específico, causam em mim. Me lembro que não era calmo, nem quieto, sossegado e muito menos seguro. Hoje, quando eu consigo ficar presente no meu silêncio e desejar um ótimo momento como esse, é porque sei exatamente o preço que me custou chegar até aqui. Então, eu sei aproveitar. Nem sempre foi assim, e imagino que aí com você é a mesma coisa. Mas como eu disse antes, não estar feliz não é sentença, é jornada. Antes eu tinha muito medo de não ser feliz porque parecia uma coisa muito distante de mim, essa possibilidade. E hoje eu sinto extraordinariamente satisfeita comigo mesma. Estou bem com as minhas fases e não consigo ver um real motivo que me faça infeliz ou me impeça que pelo menos tente ficar melhor. Eu sei que às vezes não dá pra gente superar tudo. Tem coisas que parecem insuperáveis e insuportáveis, mas vai por mim, dá pra resolver. Te conto mais depois. Vamos lá continuar nossa festa aqui na Rádio Minas.

Voltei. Agora eu peço licença para pedir a bênção e a proteção, porque a gente pode pedir sim, mas a gente tem obrigação de se abençoar também. Eu escolhi essa música simples e linda, que tem ritmo, alegria, sentimento e um lembrete. Ela diz: Deus me proteja de mim. E ainda ouso lembrar de uma passagem do Evangelho: amai ao próximo como a ti mesmo. Se você não entendeu, eu te explico. De uma forma prática e simples, nas duas menções foi dito que tudo começa em nós, ou seja, tudo começa em mim, o amor e a bênção principalmente. Eu que me abençoo, eu me amo em primeiro lugar. Se a pessoa aprender a fazer isso, já garante um caminho muito menos penoso e mais ritmado. Então se liga nas mensagens das músicas. Começa em mim e termina em mim. Eu estou aqui para ser soma, mas para somar eu preciso existir em mim, para transbordar em tudo que eu fizer parte. Tendo dito tudo isso, quero mais uma para alegrar ainda mais esse novo ciclo. Bora ouvir?

0: eu volto depois dessa chamada para uma mulher. Que isso, essa música foi literalmente é um chamado para todas as mulheres. Se já não tivessem queimado sutiãs, essa música com certeza estaria na playlist da fogueira, gritando por independência. Músicas como esta são um chamado para a mulher que se encolheu demais para caber, para manter e não desagradar. A mulher, primeiro, ela dava para o sonho do outro e, se sobrasse um tempinho, ela pensava nela. E isso mudou, graças a Deus. A primeira vez que eu ouvi essa música, alguma coisa me disse assim: vai lá ler a tradução. E quando eu li, eu vi. É isso. Foi tudo isso que me esgotou. Ser mãe 7 por 24 por 365. E ver o quanto eu era pressionada a dar errado. Sim, esperavam que eu desse conta. Na realidade, para mim, tudo parecia ruim. Mas pose de quem estava bem eu tinha. Hoje não faz sentido para mim só pose, faz sentido para mim fazer sentido. Faz sentido ter espaço para existir e abrir caminho para os meus sonhos me encontrarem, né? Faz sentido para vocês também? Porque para mim faz. Você já ouviu a expressão "quando você vê, não dá para desver"? Com a gente, a música é assim. Quando você ouve, não tem como fingir que não ouviu. E quando ela vira um chamado, então a gente começa a refletir, a analisar a própria vida e a se desafiar a melhorar as coisas, sem desculpa. Vamos de mais música? Para a gente filosofar ainda mais sobre a brevidade da vida, no momento que correr atrás parece normal e viver desacelerada é aberração. Estranho isso, né? Mas é assim. Vamos de música e eu já volto.
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A criança que eu fui um dia mora dentro desse adulto que eu me tornei. Na mesma gaveta onde eu guardo os para de sonhar e leva a vida a sério. E ela representa tudo o que eu quis ser um dia. Mas parei de sonhar e levei a vida a sério. Exatamente.

Enquanto passava essa música, me veio uma constatação. Quando eu era mais nova, eu nem sonhava que um dia eu me sentiria tão bem, tão em paz, como eu me sinto hoje. Eu fiz 44 anos. Eu fui mãe aos 14. Sou mãe há mais tempo do que eu me identifico como pessoa, como mulher. Uma pessoa mesmo. E ouvindo essa música, eu me lembrei o quanto eu queria crescer logo para poder me sentir um pouquinho melhor, sem culpa, sem pressa, sem me importar com o que estavam pensando sobre mim. Eu só ouvia, pensa nos seus filhos. Eu era filha também, eu era uma criança também. Entendeu por que eu celebro o meu aniversário? E eu vou te contar, eu celebro o mês inteiro, tá? Eu estou compartilhando a minha alegria através da Rádio Minas e é uma alegria profunda, porque eu entendi muito sobre mim primeiro. Eu sou o que eu sou e isso é o suficiente, pelo menos para mim. E hoje eu posso me autorizar a me celebrar sem ter vergonha do que foi e vibrando alto pelo que será. Dito isso, eu vou pedir mais uma música para mim e para você. O programa hoje é para ouvir de pé, dançar, dar risada e agradecer. Aí vem uma pergunta para você também. O que você queria ser quando você era criança? Quem? Como você queria ser hoje? Se você encontrasse essa criança, vocês estariam de bem ou ela estaria muito brava com você? Eu custei a lembrar o que eu, criança, queria mesmo. Quando eu entendi, eu parei de correr demais, de ficar atolada com o fazer, com o ter, e comecei a corrigir as coisas com ela. Vi que não era nada daquilo que ela queria. Eu já tinha conseguido algumas coisas que ela nem imaginava, mas que desejou muito. Por isso eu quero pedir uma música para minha eu criança, para ela saber que eu não esqueci dos nossos combinados. Rádio Minas, capricha aí para nós. Toca mais uma música para a festa não acabar. Hoje eu...

0: Que festa linda! Eu quero te agradecer pela sua presença e eu espero que você tenha se divertido muito e que tenha refletido também sobre como você está vivendo a sua vida adulta, porque eu refleti muito. Você está gostando da jornada? Está curtindo? É mais pesado do que leve? É importante a gente saber o que quer fazer com essa conta toda. Se quiser conversar comigo mais sobre isso, você já sabe, o WhatsApp da Rádio Minas, o 319-8481-7343. Ou lá no meu Instagram, @EridianeAmerico. A última música é para fechar com alegria, esperança e com a certeza que todos os dias podemos começar com o pé direito. Eu volto semana que vem e você continua por aqui a programação incrível que a Rádio Minas preparou para você. Um beijo e tchau, tchau.
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3: 19 horas e 52 minutos.

0: É isso aí, é isso aí. Muito boa noite. DNA Instituto, DNA Radiocast. Estamos ao vivo para todo o Brasil, para você que nos acompanha. Sempre aqui no nosso lugar, no nosso canto, falando de saúde, falando de alta performance e bem-estar. O nosso encontro semanal começa agora. E com essa novidade, né? Nossa novo jingle que vocês aproveitaram aí e curtiram, né? Nosso jingle da DNA Instituto, há uma MPB, uma bossa nova aí para você. Agora nas aberturas do programa, claro, né? Embalados, sempre falando do que a gente mais ama, que é de saúde. E dentro do programa hoje, claro, né? Convidados especiais. Gente, tá sensacional você que nos acompanha aqui através das ondas da Rádio Minas, através do YouTube, do Instagram, você que já está na nossa audiência todas as noites. Todas as noites você pode acompanhar o programa, gente. O programa fica gravado lá no YouTube. Você pode ver, rever todos os programas que a gente já fez esse ano. E claro, né? Ao vivo aqui com a gente, diretamente dos links que foram distribuídos aí nos grupos, nas bases aqui da Rádio Minas. E hoje, né? Estou com dois convidados muito especiais aqui. Douglas e o Welbert, nas ondas da Rádio Minas, para poder trazer para vocês todas as novidades. Eles vão contar tudo, gente, sobre o ambiente de academia, sobre como foi o desenvolvimento dentro do cronograma deles de aplicação, de crescimento, de aprendizado, como que foi o desafio de estar empreendendo num momento tão difícil no Brasil. E claro, né, falar de saúde sempre envolve pessoas, e falar de pessoas a gente tem sempre muitos desafios. Eu já tenho uma prévia aqui do que vai ser das perguntas, mas você pode participar com a gente sim através dos nossos canais. Não deixe de enviar sua mensagem aqui, 31 984817343, WhatsApp oficial da Rádio Minas. Deixe a sua pergunta. Já tenho muitas perguntas, já vou adiantando, gente. O programa hoje está sensacional. Nós vamos falar de tudo sobre o empreendimento e eles, né, que são destaques e dispensam comentários. Vou passar a bola aqui. Seja muito bem-vindo, Douglas. Um prazer receber você aqui na Rádio Minas. Seja muito bem-vindo. Nosso público te abraça. Espero que hoje a gente possa contribuir com muita informação e novidade, que é uma noite especial.
1: O prazer é nosso, né? O prazer é meu. O prazer é da C2 Profit. Boa noite, espectadores, todos os amigos, alunos, funcionários, né? Os nossos colaboradores. Hoje vai ter muito bate-papo legal.
0: É uma turma boa lá, né, Douglas? Todo mundo ligado aqui nas ondas da rádio para saber um pouco mais dessa história, né, de vocês aí. Vocês vão contar tudo hoje, né?
1: Com certeza. Não pode perder, hein?
0: Welbert, seja muito bem-vindo, meu amigo.
2: Boa noite, tudo bem, pessoal? Boa noite, família C2, meus familiares, todo mundo que está assistindo. Estamos aqui para contar muita história para vocês.
0: Gente, é o que eu falei para vocês, né? Quando a gente fala de programa é uma história, cada programa é uma surpresa. Hoje, dose dupla, né? Eu conversei um pouco ali com o Douglas e com o Welbert antes de entrar no ar. E a gente estava conversando um pouco dos desafios, né? Sobre o que é ter um empreendimento da grandeza que tem. Hoje, empreender, a gente sabe que tem suas dificuldades, a gente sabe que tem muitos desafios. Só que antes de tocar nesse assunto, gente, a gente sabe que a C2 Profit hoje é uma grande referência, né? Do mercado fitness, do mercado wellness. Tem uma diversidade enorme ali de serviços e também um ecossistema muito poderoso, né? Nós vamos falar de tudo isso aqui, só que antes eu queria entender um pouco como que surgiu esse projeto, né? Como que isso aconteceu na vida de vocês. Vocês já anteciparam ali um pouco, vocês têm uma relação de parentesco, né, entre os dois, acho que isso facilita também. Só que antes de tudo acontecer, antes do sonho acontecer, tem uma formação, né, Douglas? Tem um começo, tem uma decisão. Como é que foi essa formação? Quem é o Douglas para chegar aqui? Que a gente sabe que muitas vezes as pessoas só veem o resultado final, né? Vocês como CEOs, como responsáveis desse grande empreendimento, mas as pessoas muitas vezes não sabem como que foi essa jornada, né? Como que foi chegar até aqui. Então, exatamente. Quem é o Douglas, né? O que o Douglas passou para poder chegar aqui?
1: Boa noite de novo. Então, vamos lá. O Douglas, hoje o Douglas é um cara muito agradecido pelo que a gente tem hoje. Porque antes de entrar na educação física, ser personal, trabalhar com saúde, que sempre foi meu sonho, nosso sonho, né? Eu trabalhei em outras empresas que não tinha nada a ver com a área da educação física, mas sempre buscando conhecimento. Até que um dia eu entrei na faculdade e a gente já tinha um projeto de estar montando uma academia para nós.
0: Você falou que é professor de educação física?
1: Professor de educação
0: física. Há quanto tempo já?
1: Eu sou formado há um ano.
0: Então a paixão pela educação física já existia antes, mas aí você decidiu se profissionalizar, mas antes você atuava em outro segmento.
1: Isso, eu era promotor de vendas.
0: Então já tem facilidade de lidar com as pessoas, com o público, né?
1: Esse sonho nosso é desde criança, desde os 15 anos de idade. Demoramos 15 anos para tirar do papel. Tivemos muitos obstáculos, muitos espinhos, então muitas portas na cara. Até que chegou um dia que chegou a hora, né? Que Deus abriu as portas e a gente abraçou. Parou de procrastinar demais e foi para cima. E graças a Deus, criamos a C2 Profit, que hoje eu vejo ela assim, a minha segunda casa. Que eu, na verdade, é a primeira, porque eu fico mais tempo lá do que em casa.
0: Normalmente é assim, né? Quando quem empreende, né?
1: Exatamente.
0: Vira a primeira casa, né?
1: Exatamente.
0: Que legal. Então, você já tinha um junto desde a infância. Como é que foi isso? Eu vejo aqui preparação, né? Vou uma prévia anos atrás. A gente...
3: E aí, fala pra gente. Qual é a música? Você sabe?
0: Segmento fitness ou não? Empresa que estava totalmente...
2: Uma empresa completamente diferente.
0: Você fez o curso de educação física?
2: Isso. Por um período, fazia a faculdade,
0: sim,
2: finalizei a faculdade. No início foi mais complicado, eu formei.
0: Uau.
2: Eu comecei a atuar, passei algumas dificuldades, porque para ganhar esse reconhecimento você tem que ganhar, ter um pouco
0: autoridade,
2: mais autoridade. Pra...
0: Certo.
2: Isso.
0: Uhum. A gente sabe que muitas vezes... quando você tem para aquele sonho, você, principalmente nessa formação, a gente sabe que isso, você vê pessoas que não têm nem a formação ali, que às vezes se aventura.
1: Sim.
0: E a gente sabe que isso acontece, até pessoas. E eu vi que vocês se prepararam, né? Vocês têm esse balanço. Menos tempo de formado. Mas o que você superior a isso? Porque a gente sempre pensa que o sucesso é a soma de várias decisões. Então, uma decisão acertada certamente.

0: foi fazer a faculdade ali de educação física. Tinha uma atividade, o Elbert também tinha uma atividade. Até que enxerga isso, que antes da educação física, você trabalhava com hoje no seu empreendimento atual. Você acha que tem espaço?
1: Eu me sinto muita vontade. Muita vontade.

0: frequentei bastante academias de BH e fiz algumas pesquisas, né? Algumas pesquisas quantitativas, e pude observar vários pontos que eu não queria trazer para a minha academia e vários pontos que eu queria trazer para a minha academia. E hoje a C2 Profit, eu tenho a oportunidade e a gente tem um...
1: E a Rádio Minas BH toca para você!

0: fundamentação administrativa. Você entende que esse período que você teve fora...
1: aprendendo cada vez mais, né? Era um outro segmento que eu atuava, completamente diferente do mundo fitness, né?
0: Uhum.
1: A gente tinha aquele convívio na área, mas não era... a gente fazia a documentação lá, só fazia pelo... Tinha cada um que fazer tudo, tem que tomar a frente de decisão.
0: Uma burocracia...
1: Era determinado.
0: É.
1: Eu conseguia... Era determinado para mim fazer uma tal função. Eu conseguia executar ali. Perfeitamente. Beleza. Aí acaba que muda completamente o campo de visão agora. Porque nós temos que fazer tudo.
0: É o empresário, né?
1: Isso.
0: Tudo passa por você, né? Se você não bota a mão, não vai fazer, a coisa não flui, né?
1: Verdade, sim.
0: É porque assim, no conjunto de ideias, e a gente vê que sempre a gente tem essa... O princípio de um bom projeto é um bom sonho. Só que muitas pessoas deixam de viver o sonho porque não se preparam. I love you the way, yeah. Muitas outras pessoas que têm o sonho, têm a vontade, às vezes já formou, né, na educação física, mas muitas vezes não tem todo o substrato, né, não tem todo o conhecimento. Nós sabemos que para empreender não tem como você ter ideia do todo, você tem que botar o pé e fazer a coisa acontecer, né? Então assim, não trazendo tanto para o âmbito da academia, mas entendendo que vocês tiveram que despender do tempo. Como é que está sendo isso para você, Douglas? Esse arranjo com a sua família, os seus amigos? Porque acaba que você fica muito tempo na academia e você tem esse distanciamento natural para dedicar integralmente, né? Como é que está sendo essa nova realidade de empresário para você? O que mudou na sua vida?
2: Fabiano, eu falo que hoje eu consigo associar tanto a minha vida familiar quanto profissional. Mas no começo foi complicado. Foi complicado associar porque abrimos 5 da manhã, fechamos 2 horas. Então, no começo era eu e o Elbert. Era nós dois e a Amanda, né? Que é minha esposa. E ficamos nós três durante 3, 4 meses, somente nós três. Então, o dia inteiro. Essa mudança, né? Essa mudança de CPF para CNPJ é uma mudança muito brusca. E empreender no Brasil é difícil, é muito complicado. Então, hoje eu consigo, tanto familiar quanto profissional, eu consigo separar,
0: balançar.
2: Não 100%, mas eu consigo dar uma atenção para minha família hoje. Mas no começo realmente era complicado.
0: E acaba que uma coisa está muito dentro da outra, né?
2: Sim.
0: Porque não tem como você... Eles falam, não tem como ter um CPF forte, um CNPJ forte com um CPF fraco, né?
2: Exatamente.
0: Sempre tem uma família por trás, pessoas te apoiando. Para você, Herbert, em relação a essa questão de amigos, de familiar, como que você viu essa transição? Porque hoje a gente está falando de um filho, né? Porque a gestão de uma empresa própria é como um filho que você tem que carregar ele no colo chorando. Né? Assim, porque quando você está dentro de uma empresa, às vezes o filho está chorando, mas o filho é de outro. Você empurra para lá, né? E está tudo certo. E como que é essa divisão do tempo hoje para você? Você já conseguiu sedimentar isso? Você é vindo de uma iniciativa privada onde você tinha múltiplas funções para uma atividade onde todas essas múltiplas funções dependem de você. Como é que tem sido isso para o Elbert administrar isso junto às suas junto aos seus familiares, seus amigos?
1: Então, igual o Douglas falou, no início foi mais complicado,

0: nos primeiros 4 meses, porque nós tínhamos que dedicar 100% ao negócio. Nós não tínhamos tempo para a família, porque o empreendimento dependia somente de nós, porque não tinha colaboradores para poder estar desempenhando outras funções. Lá a gente fazia tudo. Era desde a manutenção, na parte da recepção também, nós também na área da limpeza, tudo
1: Era
0: que
1: tudo, né? É um
0: a gente
1: pouco
0: fazia
1: de cada
0: tudo.
1: coisa.
0: Isso, executava tudo.
1: É, gente,
0: Sim.
1: empreender não é fácil, não,
0: Sim.
1: é? Não é fácil, não. Mas, assim, em relação à estrutura familiar, a estrutura.
0: Sim.
1: É renúncia. Não tem jeito. A gente tem que renunciar, não dá para ter tudo, né? Ainda mais um negócio começando. E já começando grande, como vocês entraram no mercado onde você já tinha uma demanda reprimida muito grande. A gente sabe que teve um boom agora nos últimos 4, 5 anos aí de academia, né? Até
0: Sim.
1: porque a ciência avançou. A gente tem mais recursos, né, para tratar obesidade, uma série de outras doenças também. E aí é uma responsabilidade pública, porque vocês, a partir do momento que abrem as portas da C2, vocês acolhem o bairro, né? Acolhem as pessoas que estão em torno, acolhem as famílias. Então acaba que passa pela vida do Douglas e a vida do Albert essa responsabilidade de pessoas passa pela vida do Douglas e a vida do Albert essa responsabilidade de pessoas dentro do ecossistema saudável. A pergunta pessoal para o Douglas é como que é Douglas estar

0: sexta-feira, 9 da noite, eu tenho que sair daqui para ir lá resolver um problema na academia. É assim que funciona. Como que está o Douglas hoje? Você. Como que você tem investido esse tempo para poder manter esses cuidados pessoais, até mesmo para você continuar estudando? Como é que está essa parte de organização do tempo? Porque muitas pessoas, como eu falei, elas às vezes não querem iniciar um negócio com medo de ter que abrir mão dessas coisas. Hoje você consegue ter essa gestão para cuidar de você?
1: Então, não 100%. Ainda não. Vamos Nunca fazer dá, um né? ano. Dia 2 de agosto agora.
0: Ah, é? Vai fazer um ano?
1: C2 Profit.
0: Pô, maravilha. Parabéns aí a todo mundo.
1: Parabéns, C2 Profit. Parabéns aos alunos, os professores, né?
0: Hoje são quantas pessoas lá? A família, né? Profit aí.
1: Nossa,
0: são
1: família
0: quantas?
1: É 8, né?
0: 8 pessoas.
1: 8 colaboradores.
0: É, já colaboradores. Cresceu, né? De 2 e agora já multiplicou 4 vezes aí, né? Maravilha.
1: Então, Fabiano, hoje eu não consigo dedicar 100% pro pessoal.
0: Uhum.
1: Porque ainda tenho muitos afazeres. Não paro de estudar. A gente sempre está atualizando. Porque o mercado, ele abraça a gente, então não pode parar de estudar. E para a gente, é gratificante estar ali dentro, poder acolher, poder ajudar, poder dar dicas, ver que os alunos estão ali e estão satisfeitos, quanto com atendimento, tanto com treino. Então, isso é satisfatório. E familiar, e realmente hoje eu consigo separar algum tempo familiar.
0: Legal.
1: Eu sempre estou saindo com minha filha, Sofia. Eu sempre estou saindo com ela.
0: Já aproveita e manda um beijo aí no ar.
1: Beijão, Sofia. Papai te ama. E nada seria possível sem ela. Ela é a nossa inspiração. Treinar, muito difícil. Muito uhum. difícil treinar. Treino assim 2-3 vezes por semana, mas, como você tinha falado, não consigo fazer um treino de 3 horas mais.
0: Sim.
1: Antigamente a gente fazia 3 horas, bate um papo, fazia um cardio. Hoje é um treino mais mais superficial, né? Superficial uhum. demais. Mas tô conseguindo caminhar, ajeitar minha família, ajeitar minha vida, ajeitar nossa agenda. E hoje a gente está mais organizado. Está mais maduro, né? A palavra é essa.
0: Legal.
1: A C2 Profit está mais madura.
0: E acaba que quando a gente... Você está falando sobre performar, né? Existe uma exigência, né? Meio que oculta, de que você tem que estar performando o tempo todo. Então, quando você chega na academia, está naquele ambiente, o aluno, quando chega, vê o Douglas, vê o Elbert, quer ver sempre naquela alta rotatividade, né? Você tem que estar com o astral lá em cima, você Sim. tem que estar sempre à besta, tem que estar sempre pronto. E aí, vamos lá, está treinando. É o que o aluno muitas vezes espera, né? Ele, às vezes o aluno chega ali, acredito que tenha acontecido já com vocês, querendo desistir, eu cansado, poxa, não sei se eu vou treinar. E vocês têm que estar com uma frequência muito alta, né? Para poder manter aquilo. Vejo porque no primeiro ano você acaba fazendo muita força, né, para construir tudo, é uma série de desafios. Então, o cuidado pessoal ele passa a ser essencial para a manutenção da saúde mental e saúde física também. Né? Porque você acaba dormindo pouco, acaba comendo mal, acaba entregando tudo e ainda assim você ainda precisa daquele substrato, aquele respiro, né, no finalzinho do dia para poder estar incentivando um aluno. Como que é isso para você, Elbert, em ser referência para as pessoas? O que para você mudou depois da C2 de muitas vezes se cobrar? Existe essa cobrança pessoal, assim, de poxa, eu tenho que estar melhor cada dia, porque o que eu vendo aqui nesse negócio é alta performance. Eu vendo aqui nesse negócio uma transformação. É o meu negócio aí, isso é transformar as vidas. E a C2 transformou a sua, né? Porque um ano aí
2: foi
0: na ralação.
2: Bem intenso.
0: Né? O que para você mais mudou? Você tem essa visão de que você precisa estar bem, você tem essa visão? Você acha que isso aumentou a exigência? O sarrafo subiu?
2: Não, com certeza, sim. porque agora nós, eu e o Douglas, nós somos espelho da nossa empresa também.
0: Verdade.
2: As pessoas olham para a gente de uma forma se espelhando também.
0: Uhum.
2: Porque, querendo ou não, a gente somos educadores físicos, profissionais de educação física que exigem também de um cuidado especial também, porque a gente tem que se cuidar para o aluno ver a gente também de uma forma mais, igual eu falo, de uma forma...
0: É o produto, né?
2: Produto, sim,
0: não tem como, tem que ter compatibilidade.
2: Produto.

0: Você vende, com certeza. Eu sempre falo isso e eu concordo com isso. Isso é uma questão de direcionamento. Tudo bem que você pode, muitas vezes, não estar no melhor momento. Como eu brinco, falo assim, uma cabeleireira. Às vezes você chega no salão, às vezes está no momento dela ali que era o dia que ela não estava muito bem, tá tudo certo? Mas aquilo tem que ser o perfil. Né? Quando você chega numa mulher que faz sobrancelha, né? Você mexe com estética, tem que ter. E na atividade física é assim que funciona. Você pode estar no seu momento de transicionar, né? Você está transicionando, às vezes está cuidando, iniciando um processo, mas ter isso em mente assim faz toda a diferença. Né? Isso, a identidade do seu produto está relacionada com aquilo ali. Então, sim. É importante, né? Ter pessoas, e os caras estão bem, tá, gente? Vocês que não estão, você ouvinte que não está nos assistindo, né, através do YouTube, os caras estão bem fisicamente. A galera tá com gás aqui para poder tocar aí esse projeto, né? E sem dúvida nenhuma, ter alta performance não é somente entregar bons resultados. Acho que a alta performance ela vem na base, né, na construção de um projeto sólido. Que vocês estão há um ano abertos, mas pelo que eu entendi, já são 15 anos, né? 15 sonhando, anos. Ruminando ali, projetando. Então, isso coloca vocês, sem dúvida, à frente. E vamos comemorar esse aniversário, né? 2 de agosto. Com gravei certeza, a data, hoje, né?
1: Isso.
0: 2 de agosto.
1: Domingo agora.
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0: E a estrutura boa? Gostaram?
2: Gostamos, sim. Bastante completa. É bem completa em relação também exames laboratoriais.
3: É a cara da C2.
0: Isso. É isso aí.
3: Cuida das pessoas, sempre tenta fazer o máximo pelas pessoas, então, com certeza.
0: E já aproveitando, então, já que a gente tocou nesse assunto, uma das perguntas que eu separei aqui para esse bloco é o seguinte: a gente já sabe que a C2 surgiu com esse propósito, né, de cuidar de pessoas, é um ecossistema grande, não é só um atendimento ali de equipamento, mas vocês têm uma metodologia própria. Sim. De cuidados, né? E eu queria saber de vocês, posso perguntar para você, Douglas?
3: Pode.
0: Como que essa visão da C2 em oferecer um produto diferente? Porque a gente sabe, né, que equipamento, luz e ar-condicionado a gente tem em todo lugar. Como que é a metodologia, já entrando aí um pouco mais sobre o negócio, né, sobre a C2, o que que diferencia vocês? Qual que é esse diferencial, esse cuidado? Qual que é a visão de vocês como proprietários? E como que tem sido essa oferta e a resposta das pessoas, né, ao longo desses 365 dias aí aberto?
3: Então, Fabiano, a C2 Profit tem uma metodologia de acolhimento que as outras academias, as demais academias que eu pude ter experiência não tinha. Então, uhum. eu sentia muita falta. Os alunos reclamavam, eu via que faltava alguma academia que fazia diferente.
0: Sim.
3: Então, eu e o Epson sentou, fizemos essa metodologia de ensino, né? De acompanhamento, uma metodologia que consegue trazer o aluno mais próximo, ser mais acolhido, a gente conseguir ter mais diálogo próximo, nada muito robotizado, mais humanizado.
0: Uhum.
3: Então, hoje, realmente, é o nosso diferencial da C2 Profit. E, se Deus quiser, vamos levar para muitos cantos, não somente em venda nova, né? Mas a nossa ideia realmente é expandir.
0: Maravilha.
3: Levar essa metodologia assim, para muitos lugares.
0: Como é que é isso, Herbert? A visão aí de expansão, é de ter a oportunidade de abrir outras unidades também da C2?
2: Com certeza. A gente pretende... Vai fazer um ano essa agora, né?
0: Uhum.
2: E a intenção é sempre expandir. A gente está procurando crescer ainda mais para se estruturar. E quando vier o crescimento, ser uma coisa mais equilibrada também, por exemplo. Porque igual quando a gente abriu essa unidade... Foi uma correria, foi uma loucura total.
0: Quando vocês decidiram falar assim, ó, vamos abrir, a gente tem que organizar tudo do zero, é mais difícil.
2: Sim.
0: Hoje vocês já sabem pelo menos o que funciona. Em 365 dias de porta aberta, a gente erra muito e acerta muito, né? Eu acho que para uma segunda unidade, você acredita que é mais fácil já ter esse conhecimento prévio? Você acha que vai facilitar? Ou você acha que, independentemente disso, é sempre um desafio do zero porque é uma nova área? Como é que você pensa?
2: É um desafio novo, porque, querendo ou não, a região que nós inauguramos era uma região que eu já conhecia o público, eu já tinha um público fidelizado a mim, aí eu acabei que também, isso colaborou também com o crescimento da academia.
0: Sim.
2: Eu já atuava na região bastante tempo e isso colaborou bastante também.
0: Então, acabou que você tracionou esses alunos que já tinham um conhecimento anterior, um contato em outras unidades também, para dentro da C2.
2: Isso, correto.
0: Muito bom.
2: Aí, eu sou um aluno de consultoria, que fazia consultoria personal, acabou migrando para minha academia também, nossa academia.
0: E já vamos aproveitar, faz o merchan para a gente aí, onde é que está localizada a C2, como é que foi o espaço, o que vocês decidiram quando escolheram o lugar, né? Por que vocês pensaram aquele lugar estrategicamente, como é que foi essa decisão?
2: Então, nós já tínhamos olhado o espaço há um tempo, mas estava, a gente, como é um aluguel, né, estava com valor inacessível no momento, né?
0: Uhum.
2: Até que demorou aproximadamente, a gente estava namorando aquele espaço aproximadamente um ano. Até que surgiu uma oportunidade e nós abraçamos ela. No início foi um pouquinho complicado, teve divergências entre eu e o Douglas.
0: Sim, sobre a região?
2: Não, por causa...
3: internamente mesmo.
0: A estrutura, a divergência, né? Importante.
2: Porque,
0: sim.
2: Ele queria muito inaugurar, eu também queria. Mas tinha alguns pontos que a gente ainda estava pendentes. A gente ajustou e se organizou e começamos. Iniciamos a obra para a inauguração.
0: Legal. E hoje vocês estão, qual que é o endereço lá, o bairro, para quem não conhece vocês, como é que faz para chegar lá na C2?
2: Fica na Avenida Liege, número 38, no bairro Jardim Europa. Fica próximo da Avenida Vilarinho.
0: Ah, tá muito próximo, sim, né? Sim. Um corredor aqui. Chega rápido,
2: fica,
0: né?
2: Fica, fica.
3: Pertinho.
0: E eu tenho uma pergunta para vocês. É uma pergunta já minha aqui. Quando a gente fala em ecossistema, a gente sempre pensa em diversificar aquilo que já está sendo feito. Vocês falaram um pouco da metodologia, né? Que eu acredito que hoje... a maior queixa das grandes redes é você ter a saída, né? O escape. Você não consegue ter um período longo daquela pessoa. É troca toda hora, troca toda hora. Então, quando você direciona para uma metodologia, que é o que vocês estão fazendo, né? De fidelizar a pessoa com a forma de trabalhar mais perto, eu vejo que é o que as pessoas buscam. Eu acredito que vocês entenderam o mercado. Vocês entenderam que as pessoas não querem só um equipamento, elas querem participar de uma comunidade. Né? Então, para você, Douglas, que vem, né, do mercado mais focado, né, para essa parte de relações, de relacionamentos, qual foi a estratégia para vocês que hoje está funcionando para as pessoas, além do treino, se manterem com essa percepção de comunidade? Vocês têm eventos, vocês fazem gincanas, têm atividades internas. Como que está essa organização lá dentro da C2 hoje para poder reter essas pessoas, além de um espaço, né? Claro que isso conta muito.
3: Muito. Fabiano, a C2 Profit não é somente o treino, né? Tanto que nosso slogan é C2 Profit, mais que treino, é transformação. Correto?
0: Legal. Então, C2 Profit, mais que treino,
3: é transformação.
0: É a transformação.
3: Exatamente.
0: Legal.
3: Então, cada aluno que entra ali, independente vai ser tratado da mesma forma. E eventos, adoro eventos, cara. Nossa, lá C2 é eventos, é quadrilha.
0: Legal.
3: Próximo agora, Dia dos Pais, tá chegando. Então, realmente, a gente olha a nossa casa, né? Que é a C2 Profit, como um lugar de acolhimento, um lugar de entretenimento, um lugar que as pessoas sentem prazer de estar ali. E isso está funcionando, porque eu vejo, eu escuto muito feedback dos alunos.
0: Sim.
3: Para a gente assim na academia, conversa, e só elogios, fala que não vê a hora de ir para a academia, porque aquele ambiente ali, eles nunca pisaram.
0: Aí é bom,
3: pisaram.
0: Essa daí é bom.
3: Exatamente. Então, ouvir, escutar esse elogio, esse feedback dos alunos, realmente é gratificante, porque a gente está no caminho certo.
0: Ah, essa é muito boa, viu? Só de você falar isso aí, da pessoa falar, poxa, eu quero ir treinar, gente, tá difícil, né? Exatamente. Fazer as pessoas saírem de casa para qualquer coisa. Se a pessoa puder fazer um treino online, ela faria. Eu acho que se a gente tivesse a condição de ter essa tecnologia, né, de treino online, acho que as pessoas optariam por isso. Mas aí que vem uma segunda parte, né? Quando a gente vai falar de desafios de empreender nesses 365 dias, né, que vocês já estão aí à frente. Como para você, Welbert, está sendo administrar tantas vidas, tantas pessoas, colaboradores, essa idade, logo tão forte, né, de transformação, qual foi um testemunho que você teve nesses 365 dias do ano, assim, de uma pessoa que teve uma vida transformada? Porque, querendo ou não, o negócio te transforma também, né? Por mais, sim, que você já atuava na região há muito tempo, você está dentro do seu espaço. Então, às vezes, o seu propósito ali você vê acontecendo. Você tem uma boa história para contar para a gente, assim, de alguém que trouxe para você um testemunho, né, de mudança, ou que estava em outro ambiente de treino e falou, olha, eu vim aqui para C2 só porque lá atrás você cuidou de mim. Você tem escutado isso com frequência?
2: Não, na verdade, também é ao todo, porque recentemente eu recebi um testemunho de uma aluna lá. Ela entrou para a academia.
0: Sim.
2: Ela entrou meio receiosa, porque ela pensou que toda academia é igual. Mas quando ela viu como que a nossa metodologia lá, ela mudou completamente o campo de visão dela. Ela falou assim, nossa, vocês acolhem a gente. Aqui eu me senti à vontade. Aqui eu tenho vontade de vir para a academia.
0: Legal.
2: É uma coisa que a gente preza muito. A humanização do atendimento.
0: Eu quero até fazer um recorte aqui, até desculpa te cortar.
2: Sim.
0: Eu quero fazer um recorte nessa frase que você colocou, porque eu vejo isso como a essência da C2. Quando você fala de inclusão, você consegue ter a dimensão de que aquela pessoa, ela não estaria inserida num contexto senão que ela encontrou. As pessoas não estão no horário agora, não estão porque não se sentem parte daquele ambiente. Né? Normalmente as pessoas que procuram são pessoas com sobrepeso, obesidade, limitação funcional. Né? E eu quis fazer esse recorte agora porque essa é a essência do verdadeiro treinamento. Não é só entregar corpos, mas é entregar pessoas que se sentem parte da transformação. Então, isso é uma coisa muito legal. Até queria que você reforçasse, né, isso como uma forma de incentivar quem nos escuta. Não somente a C2 em si, mas essa essência que as pessoas têm que carregar. Porque aqui a gente também recebe muitas mensagens falando, nossa, eu queria muito, mas não vou porque não me sinto bem, minha aparência não está legal, estou muito para baixo, estou desanimado, né, depressão. Então, é um recorte importante. Estou reforçando isso aqui, mas já parabenizando vocês também. Né? Que bom ouvir isso de vocês, que bom saber que vocês têm essa direção, porque a gente tem um público gigante que hoje não pisa dentro do ambiente de atividade esportiva, acredito que vocês estão sentindo isso lá também, por não se sentir parte. Né? Então, parabéns, viu, cara?
2: Obrigado.
0: Muito legal, muito legal. E dentro disso, eu tenho até que já passar para vocês, porque é o seguinte, o programa passa rápido, o pessoal mandando perguntas aqui, né? E eu tenho que trazer isso aqui para vocês. Eu tenho aqui a participação da Cibele, do bairro Castelo. Alô, Cibele, ó, tô lendo no ar aqui, viu? Você falou que eu não ia ler, ó. Bairro Castelo. A pergunta da Cibele é o seguinte, e aí vocês decidem aí quem quer responder essa aí, tá? Eu vivo cansada por causa da correria. Alta performance é treinar mais ou tem outras coisas que eu tenho que fazer para ver a diferença? A pergunta dela

0: Eu estou muito cansada por causa da correria. E treinar em alta performance é melhorar a condição? É só treinar mais? Ou é importante que ela avalie outros parâmetros de saúde, não somente observar o treino?
1: Desculpa, como é o nome dela?
0: Cibele, do bairro Castelo. Cibele,
1: tudo jóia? Cibele, quando a gente escuta treinamento de alta performance, a gente entende que é um atleta, né? E alta performance não seria um atleta, mas sim um bom treinamento, um bom treino, né? Um bom acompanhamento médico, com os exames de vitaminas, hormônios, reposições, principalmente alimentação e uma noite de sono, que assim, o descanso é primordial. Então, alta performance significa viver bem. Então, realmente tem essa diferença em entender que alta performance é atleta, mas somos todos de alta performance. Basta querer, né?
0: E se preparar, né? Então, assim, eu vejo que muitas vezes as pessoas querem iniciar, né, uma atividade física sem muito cuidado, né? Já sobe ali na esteira, no outro dia já está fazendo. E é importante ter esses feedbacks.
1: Exatamente.
0: Inclusive, falar um pouco dessa parceria, né, da C2 com a DNA. Né? O objetivo é justamente ter uma aproximação para ser uma referência em cuidados gerais. Né? A DNA é uma clínica que trabalha justamente esse ponto. É pensar na longevidade dessa pessoa que está começando. Porque essa pessoa já começa com deficiência de vitamina, alterações hormonais, excesso de insulina. Ela vai na academia, faz a matrícula, às vezes paga até um ano, né? Mas não consegue ter essa performance. Inclusive, Albert, eu tenho uma pergunta aqui para você. Da Neuza, do bairro Santa Mônica, aqui em Belo Horizonte. A pergunta dela é o seguinte: eu tenho 52 anos e eu gostaria de saber se ainda dá tempo de eu melhorar o meu condicionamento ou a idade me atrapalha muito, eu não poderia treinar.
2: Não, de forma alguma. Pode treinar normalmente, sim. Eu aconselho também procurar... se ela procurar sempre um profissional, né, uma academia, com os profissionais graduados, para melhor orientar ela. E não tem restrição nenhuma. A idade não é empecilho para treinar.
0: Ela pode na C2 treinar.
2: Pode na C2, com certeza, sim.
0: Ó, pega aí então, viu, Neus? Ó, você decorou o endereço? Fala aí pra gente, Weber, o endereço de novo aqui para poder.
2: Avenida Liege, número 38, no bairro Jardim Europa.
0: Jardim Europa.
2: Isso.
0: Não fica tão longe assim do Santa Mônica, não. Ó, dá para poder. Fica perto,
2: fica,
0: né?
2: Próximo,
0: fica
2: sim.
0: Próximo. Eu tenho uma outra pergunta da Lorena, é do bairro Buritis, aqui em Belo Horizonte também. Ela perguntou o seguinte: como saber se a pessoa está treinando na intensidade certa sem exagerar? E às vezes as pessoas não têm um acompanhamento dentro da academia e aí não sabe se está fazendo o treinamento correto. Né? Então, assim, ela está perguntando como saber se eu estou treinando para mais, na intensidade para mais, ou se estou na intensidade correta. Como educadores físicos, o que vocês podem orientar a Lorena nessa pergunta?
2: Então, Lorena, a gente tem que se atentar a algumas questões. Verificar se você está utilizando a carga correta, se você está conseguindo fazer. Teria que ver a quantidade de repetições que você está executando. Talvez você está fazendo, utilizando uma carga não tão adequada para você.
0: Sim.
2: Você não está conseguindo executar, por exemplo. Geralmente você está fazendo...
0: um cardio, por exemplo. A pessoa está lá uma hora na esteira, né?
2: Isso.
0: E às vezes ela não consegue manter aquele treino com tanta intensidade.
2: Isso, correto. Também tem que olhar a intensidade do treino. Por exemplo, tem pessoas que conseguem fazer 20 repetições utilizando a carga que ela está fazendo. Aí talvez ela não está treinando da forma correta. Tem que aumentar um pouquinho a carga para diminuir o número de repetições também.
0: Sim, para mais e para menos também, né? Porque
2: isso.
0: Às vezes a gente sempre fala para mais, mas tem gente que está levantando um peso menor ou inferior àquilo que ela realmente poderia, né? Tá
2: sim,
0: fazendo
2: sim,
0: ali.
2: Sim.
0: Então acho que a melhor coisa é ter um profissional habilitado para poder dar a orientação correta, até para a gente poder entender, porque não existe uma fórmula mágica, né? O que existe são direcionamentos de treino, é isso?
2: Sim.
0: Cada treino você tem uma finalidade.
2: Sim, sim.
0: E vai até muito de encontro com o que a Dalva perguntou aqui também, já estou aproveitando, já trazendo, porque é muita pergunta. Gente, vou conseguir ler de vocês aqui. A pergunta é o seguinte, Dalva de São João del Rei: quem tem pressão alta ou diabetes, pode buscar fazer atividade física com segurança? A pergunta dela é essa. Eu acredito que ela está perguntando que quem tem diabetes e pressão alta pode fazer exercício físico?
1: Com certeza. Com certeza. Não tem restrição nenhuma. Mas claro que com acompanhamento do educador físico, graduado, né? Lembrando, sempre graduado. E interessante se fazer uma avaliação física, né? Antes de começar realmente os exercícios físicos, porque realmente a hipertensão e o diabetes é uma doença bem, bem crônica, né?
0: Sim.
1: Então, não tem restrição nenhuma, né? Pode treinar normalmente, mas com algumas observações.
0: Tá aí, ó, deixa já, quem sabe aí o C2 lá em São João do Errei, quem sabe chega aí na sua cidade aí,
1: hein?
0: Ó, eu tenho uma pergunta bem interessante aqui, legal essa aqui, a gente não falou sobre isso, mas a Isabela, ela tá em São Paulo e mandou a seguinte pergunta. Doutor, pergunta aí para os meninos, por que o nome C2 e qual o significado desse nome? Quem vai falar pra gente?
2: Então vamos lá, C2 é por causa do nosso sobrenome. Tanto meu nome quanto do Douglas, que é meu primo.
1: Somos primos.
2: Nós somos primos. Tem Cal no nome. Cal. Cal mesmo, C-A-L. Aí nós decidimos em colocar o nome como C2.
0: Legal.
2: Porque a gente procurou outros nomes, mas o que a gente melhor se conseguiu encaixar foi o C2.
0: Ficou forte, né?
2: Ficou forte.
0: Né? Ficou legal.
2: Uma marca forte.
0: E as cores da logo? Como é que foi essa decisão?
2: As cores a gente já tinha em mente.
0: Sim.
2: As cores cinza, preto e amarelo. A gente já tinha essas cores pré-estabelecidas já.
0: Remete à performance, né?
2: Sim, sim.
0: Legal, não sabia. Muito bom. Tá respondido aí, né, Isabela? Isabela de São Paulo perguntando sobre isso. Já vou emendar aqui numa pergunta da Eliane, lá de Araxá, interior de Minas, né? Um abraço para todo mundo de Araxá que nos escuta. Mais uma participação de Araxá, né? Sempre tem uma participação de Araxá. Eliana, obrigado aí pela audiência. A pergunta dela é o seguinte: existe algum sinal de que a pessoa está treinando demais e precisa diminuir o ritmo? É um pouco parecido com a pergunta da Lorena, mas ela perguntou: existe algum sinal, vocês conseguem interpretar algum sinal de que essa pessoa está fazendo atividade física em excesso?
1: Em excesso. Com certeza, Eliane. Boa noite, né? Fadiga muscular. Fadiga muscular é um dos principais sinais, né, que aparece que você está treinando demais, não está tendo descanso, né? Às vezes as pessoas fazem o quê? Vou fazer aquela série com X repetições e não faz um intervalo de descanso. Eu falo que o descanso é primordial. Você tem que fazer o descanso, porque é o descanso que o seu músculo vai ter recuperação. Então, sempre observar a questão das suas repetições, descanso, e se você vê que está fadigando muito, tira um dia de descanso, tenta fazer 3 vezes por semana, até seu corpo voltar. E vale lembrar também que pode ser também falta de alguma vitamina, reposição hormonal, que é interessante. E vou te dar uma dica. Pode procurar a DNA, hein? Que ela faz
0: boa,
1: tudo
0: boa,
1: completo.
0: Boa. Odô, e você está falando sobre isso em relação à questão de você tá identificando esses sinais, se a pessoa está cansada, está estafada. Eu trabalho com atletas de alta performance há muitos anos, né? E uma das coisas que os atletas seguem é o descanso. Gente, é sagrado.
1: Sim.
0: Deu hora de dormir, eles fazem higiene do sono, tiram um dia sem treinamento, é zero treinamento. Tem a disciplina do descanso e a gente valoriza isso muito, né? Porque você vê um cara de altíssima performance valorizando o descanso e às vezes você tem uma pessoa na academia que não faz isso, né? Ela tenta manter aquilo a alta performance e chega uma hora, se você não tem um preparo adequado, você acaba quebrando no meio do caminho, né? E, claro, né? Cada pessoa tem o seu diagnóstico, cada pessoa tem o seu direcionamento, mas quando a gente fala de performance de modo geral, a gente sempre vai ter um balizamento de quem eu era e de como eu estou. Agora pergunta para os dois aí. Quando a gente fala em transformação de vidas, quanto tempo é necessário para você poder enxergar essa transformação? Não tem uma resposta certa, né? Mas quando a gente fala de transformar como a C2, o que vocês entendem como transformação? Em quanto tempo as pessoas podem atingir essa transformação lá na C2 com vocês?
1: Então, Fabiano, meus alunos até me xingam, tem hora. Porque eu falo que a musculação é o processo. A gente tem que seguir o processo. Então, É, não tem aquela data, não tem aquela hora exata do resultado vir. Eu acho que é paciência, tem que ter paciência, tem que ter disciplina, é, sempre observar e respeitar o processo, porque chegar lá realmente é um obstáculo, mas confie em você, você sempre vai chegar, entendeu? É, então, segue o processo e o resultado vem.
0: Ô Douglas, e trazendo agora para a nossa realidade, né, de empreendimento, e vou direcionar essa pergunta aqui para o Elbert, porque quando a gente fala em investir, e se eu não me engano foi o próprio Elbert que falou que empreender no Brasil é muito difícil, é, o que, que você falaria para as pessoas que estão nos escutando agora em relação a treinamento esportivo? Porque você saiu de um universo administrativo, você vem para um universo pessoal de cuidados com pessoas há 6 anos, traz essas pessoas para dentro do seu espaço e agora você está gerando uma cultura de alto desempenho. O que, que você fala para essas pessoas? Por que, que você acha que essas pessoas hoje seguem a sua metodologia? Por que, que você acha que as pessoas hoje seguem o que, que a C2 tem feito? Qual que é o diferencial? Qual que foi a virada de chave assim, que você percebe que aquela pessoa entendeu? Pois essa pessoa entendeu que a cultura da C2 foi implantada. Você como profissional. Porque a gente sabe que é diferente. Você tem pessoas que são extremamente comprometidas. E a pessoa acorda, vai lá, ela está todo dia, toda semana. Mas e para aquela pessoa que não está tão assim conectada? O que, que você como um profissional lança a mão? O que, que você usa da sua experiência, né, desses 6 anos para trazer essa pessoa para dentro? Assim, que mensagem que você gostaria de deixar? Até para os ouvintes, né? Porque a gente sabe que a maioria das pessoas que estão nos escutando agora, infelizmente, não faz atividade física. A maioria das pessoas que estão nos escutando, elas já desistiram alguma parte do caminho. O que, que você deixa de mensagem para essas pessoas, levando em consideração essa história, né, de 1 ano já de sucesso dentro da C2?
2: Não, é uma coisa que nós fazemos lá, nós todos da equipe C2, incentivar o aluno, procurar também não somente entender o lado também pessoal dela, que também influencia bastante também na vida fitness dela.
0: O pessoal interfere, né?
2: Interfere bastante, sim. A gente tenta, por isso que a gente faz essa parte do acolhimento. Quando a pessoa se sente mais acolhida também, ela também busca mais.
0: Engaja
2: mais também na rotina dela, né? Aí a gente tenta trazer a pessoa e, consequentemente, a pessoa vai criando um certo hábito junto com a academia e, com isso aí, busca mais resultados também.
0: Muito bom, gente. É isso aí. Tecnologia, novidade, humanidade, tudo isso dentro de um só espaço. O espaço lá é maravilhoso, tá? Já tô dando esse spoiler para vocês. Vocês capricharam lá na recepção. Tenho certeza para você que ainda não conhece a C2, vale a pena conferir. Vamos deixar todas as informações para vocês. Segue eles também lá no Instagram, eles vão deixar o Instagram no finalzinho. E por falar em audiência, claro, é hora que a audiência explode no fim do programa, porque a gente vai fazer o nosso check-up aqui com vocês e não tem tempo de pensar. É uma coisa ou outra. Estão preparados?
1: Sim. Bora lá.
0: Então vou começar com o Douglas. Vamos lá, Douglas. Bate-bola, fitness. A partir de agora, uma resposta só. O que é melhor, whey ou creatina?
1: Creatina.
0: Welbert, empreender ou CLT?
2: Empreender.
0: Empreender, boa. Douglas, musculação ou crossfit?
1: Musculação.
0: Sempre, né?
1: Sempre.
0: Welbert, fala para mim, cardio em jejum ou cardio depois do treino?
2: Cardio em jejum.
0: Cardio em jejum. Isso você passa para os seus alunos?
2: Sim.
0: A maioria deles?
2: Sim.
0: Cardio em jejum. O resultado é muito bom. Também prefiro. Vamos lá, Douglas. Agachamento ou leg?
1: Agachamento.
0: Agachamento. Treino 6 da manhã ou 8 da noite, Welbert?
2: 8 da noite.
0: Por quê?
2: Eu, particularmente, para treinar, eu prefiro estar mais alimentado, né? Então, eu prefiro o horário das 8.
0: 20 horas.
2: 20 horas.
0: Então vamos embora. Dieta ou treino? O que faz mais diferença, Douglas?
1: Eu vou na dieta.
0: Dieta faz mais diferença?
1: 70% dieta, 30% musculação, que é o treino.
0: Mas sem o treino também, só a dieta?
1: Não adianta.
0: Tem que estar matriculado casado. Na C2.
1: Exatamente.
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1: com
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0: Maravilha, gente. 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E vamos de mais check-up. Fala para mim então, Welbert. É, máquina ou peso livre?
2: Peso livre.
0: Sempre o melhor resultado? Sim. Boa. Shape ou performance, Douglas?
1: Performance.
0: Booking ou cutting, Welbert?
2: Cutting.
0: Cutting. Muito bom também, gosto de cutting. É, Douglas, personal trainer ou treino sozinho?
1: Personal trainer.
0: Personal, né? Exatamente. Faz muita diferença,
1: muita,
0: né,
1: diferença,
0: cara? E lá vocês têm também os profissionais que auxiliam para personal?
1: Tem
0: profissionais que vão lá?
1: Tanto é que nós dois também ainda fazemos um pouquinho do personal também.
0: Vocês ainda dão esse acompanhamento?
1: Alguns alunos, sim.
0: Pô, maravilhoso isso aí,
1: alguns,
0: cara. Acesso,
1: sim.
0: Fantástico. Sim. Vocês fazem então o personal, se o aluno quiser fazer também treino com vocês?
1: Exatamente.
0: Caramba, gente, vocês estão perdendo aí, ó. Os caras estão aí podendo treinar vocês. Treinar sozinho não dá, gente, pelo amor de Deus. Bom, então vamos lá. Dormir 8 horas ou suplementar é o melhor? O que é melhor? Dormir 8 horas ou uma boa suplementação?
2: Dormir 8 horas.
0: Dormir é melhor?
2: Isso.
0: A recuperação? Consistência ou motivação, Douglas?
1: Acho que os dois casam. Acho que não tem uma resposta fixa. Os dois.
0: Então, agora que foi a molezinha, vou passar para as perguntas polêmicas, né? As polêmicas. Vamos começar aqui com o Welbert. Ó, não vale ficar em cima do muro, hein? Tem que falar na lata aí. Welbert, treinar com dor ou descansar?
2: Descansar.
0: Descansar. Douglas, treinar pesado ou treinar inteligente?
1: Treinar inteligente.
0: É, isso aí faz a diferença,
1: muita,
0: né?
1: Faz diferença.
0: Qual que é o pior mito do mundo fitness, Welbert?
2: Vou fazer abdominal para me perder essa barriga.
0: É. E Douglas, fala comigo. O que hoje todo mundo tem que suplementar? A suplementação que não pode faltar.
1: Suplementação?
0: Isso.
1: Olha, eu sou muito a favor da creatina.
0: Creatina, né? Acho que é universal, né?
1: É, creatina eu sou muito a favor dela.
0: Ok. Ó, pergunta aqui, final. Ah, boa. Chegou aqui para mim agora, gente. Fresquinha. Claro que eu tenho que registrar essa participação aqui, ó. Sou aluna do Welbert e do Douglas. São excelentes profissionais, muito atenciosos. Meu nome é Tanlin. É isso? Bairro Europa? Tanlin, Jardim Europa?
2: Sim,
0: Tanlin?
2: Isso.
1: Nossa aluna.
0: Então, tá registrado aqui, Tanlin, a participação dos dois aqui, sem dúvida, gente. Muitos comentários legais, muito positivo. Né? A gente sente uma energia muito boa, né? De quem está ali, quem já está fazendo um trabalho muito sério. É bom estar envolvido com profissionais nessa envergadura. E eu não poderia finalizar esse programa sem pedir para que vocês pudessem deixar uma mensagem suas para esse público que nos escutou essa noite, né? E deixar registrado para vocês o que é, né, o Douglas dentro da Profit, né, da C2 e o Welbert também. Que mensagem que vocês deixa para essas pessoas que estão com vocês, que confiam no trabalho de vocês e para quem ainda vai chegar ainda depois desse programa, muita gente vai procurar vocês. Então, qual a mensagem que você deixa, Douglas?
1: Olha, Fabiano, a mensagem que eu deixo é nunca deixe de acreditar em você, porque você é o seu melhor treino, sua melhor motivação. Então, nunca deixe de acreditar em você. Você sempre terá potencial para chegar lá. E sempre segue o processo.
0: Welbert, o que você tem para dizer para a humanidade aí, para quem nos escuta, para quem ficou até agora no final do programa, para quem vai conhecer a C2, para quem já está com você há 6 anos aí, né, no mercado? Qual mensagem você deixa para essas pessoas hoje, né, especialmente na importância aí dos treinos, né?
2: Sim. Além de gestor, eu também sou professor. E nós buscamos, igual, vou tocar na tecla novamente, você vindo para a C2, você vai ter um atendimento personalizado.
0: Boa.
2: Você vai ter um acolhimento de todos os professores, tanto da parte das consultoras até os professores. 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Lá você vai ser realmente reconhecido.
0: Maravilha, é isso mesmo, gente. Para você que ficou com a gente até agora, o Herbert e Douglas deram um show aqui essa noite, muita informação, passou rápido, né? O programa voou aqui. Gente, impossível fazer todas as perguntas, não consegui trazer todas as perguntas, mas vou passar para o Douglas, vou passar para o Herbert, para que eles possam responder na rede social deles, as pessoas que participaram, em respeito às pessoas que contribuíram também com o programa.